0: Vamos a compartir alguna de las frases que dejaron los futbolistas brasileños ayer tras la eliminación frente a Noruega. Aquí está el jugador del Real Madrid, Vinicius Junior.
1: Do Haaland, que é grandíssimo jogador, que não precisa de muito para fazer os gols, teve uma chance, fez o gol e a outra ele mesmo acabou criando e fazendo gol. Desejo muita boa sorte à Noruega, que vem fazendo uma grande campanha depois de tanto tempo estar fora da Copa do Mundo. O Haaland, que sempre teve muito respeito por nós, pelos brasileiros e por mim especialmente.
2: Qual vai ser o teu papel nesse próximo ciclo?
1: O meu papel sempre é de tentar oferecer o melhor para a minha equipe, para o meu treinador e para o meu país. Como eu falei em todas as outras entrevistas, eu não vou desistir de tentar botar o Brasil no topo outra vez.
3: Vinícius, só para terminar rapidinho.